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6: 21 horas e 42 minutos.

0: Matava.
1: Olha, Bruno.
2: Obrigado.
3: Obrigado.
2: Obrigado.
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5: 22 horas e 26 minutos.
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4: 23 horas e 7 minutos.

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1: Meia-noite e 30.

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2: Luan Santana e Léo Foguete. Luan City Festival São Paulo.

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2: 1:54.

0: meus queridos Jorge e Matheus.
1: Meus queridos Guilherme e Santiago.

0: minuto.
1: Tamo junto. Deus, mano.
2: Sucesso!
3: Quem gostou, faz barulho.
2: Obrigado, Goiânia. Que rolo bom, filho. Deu rolo, hein? Obrigado, gente. Sucesso.

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1: 3:43.

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4: 4:51.

0: Tio Dinho, canta aquela da Vilvinha.
1: Ah, não, essa não, essa não.
2: Vilvinha, Vilvinha, Vilvinha.
1: Eu não me comprometo, delegado, tá?
2: Canta.
0: Parou. Eu, como delegado, tô autorizando cantar essa música da Vilvinha.

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4: 5h31.

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1: 6h35.
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5: 7 e 5.

0: perder tempo, não.
1: Vamos ficar aqui, não, que ela tá aí.
0: Tem uma maladinha ali.
1: É
0: muito
1: mesmo?
0: Boa. Então,
1: liga pro cara, fala que a gente tá chegando. Vamos lá.
0: Fabi.
1: Fabi, vai chegar?
0: Vai também?
1: Então, vambora.
0: Tem mais uma pulseira?
1: Vamos lá,
0: vamos
1: lá. O negócio todo,
0: né? Vai ficar.
2: Ele é fico, Marcelo.
1: Ele é negócio todo, vamos lá.
0: Tchau,
1: se tiver
0: gente.
1: Mais uma pulseira, eu tô junto,
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a gauchada aqui de Novo Hamburgo e os visitantes que vieram de longe para festear neste baile, juntamente com o Porca Véia e o Grupo Musical Fogioso. Aqui, nesta casa de gaúchos, onde nós costumamos tocar seguidamente, aqui, no nosso Estância da Liberdade, fica marcado este trabalho que nós oferecemos aos gaúchos, aos catarinenses, aos paranaenses e ao Brasil inteiro, com a gana de que isso seja uma coisa boa. Fica a imagem do meu povo gaúcho e rio-grandense para ir a todo o Brasil juntamente com o Porca Véia, através da tentativa firme de mostrar ao mundo o quanto é bela a simplicidade da música gaúcha. Um grande beijo no coração de todos. Tá chegando

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2: 7:47.

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0: você gostar dessa moda, hein?
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5: 8h54.

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0: Pra você, meu querido, bom dia pra você, minha querida. Estamos chegando ao som da 101.9 com mais uma edição do nosso Embalo Gaúcho, aqui pela 101.9.
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0: A programação top da sua manhã, do seu final de semana, está começando com os melhores da música gaúchesca do sul do Brasil. Muito prazer mesmo, chegando pra cá para cavalgar com vocês neste programa, eu, seu amigo de todos os domingos,
2: Dimas Barbosa.
0: Muito prazer, eu sou Dimas Barbosa desde pequenino e estamos aí juntinhos até ao meio-dia trazendo o melhor da música para vocês. Você já pode, a partir de agora, pegar já o seu telefone de garupa, tchê, e já mandar aquele bom dia para nós aqui, mandar o seu oi, contar para nós como é que tá o seu domingão aí, dia 21 já, né, gente? 21 de junho de 2026. Estamos aqui ao vivo, transmitindo da rua Reginaldo Guedes Nocera, no primeiro andar, aqui no Centrão de Telêmaco Borba, para todo o Paraná, através da nossa frequência 101.9 e também para todo o Brasil e o mundo, através do nosso sistema de internet, né? Pessoal lá nos acompanhando pela www.radiocapitaldopapel.com.br, onde você nos acompanha a programação ao vivo também, lá no site da Capital. Também nos aplicativos de internet, vai lá nos aplicativos de rádio, clica lá, Rádio Capital do Papel, já aparece nosso ícone lá, você clica lá e já passa a nos acompanhar também aqui na programação. Tchê, vai desembarcando já da charrete, da carroça, chegando pra cá, porque o salão já está com as portas abertas desde manhãzinha, esperando você pra nós fazer aquela bagunça gostosa aqui no seu domingão, né? Porque domingão sem maionese, sem uma carne assada e sem um embalo com Dimas Barbosa, não é domingo não, né, tchê? E sem vocês também não é programa bom, por isso, vai lá no seu telefone e já manda o seu recado pra gente aqui no nosso WhatsApp, 42 39 10 12 10. Se tu está nos acompanhando aí de longe, de fora da região dos Campos Gerais, coloca na frente o nosso DDD 42. Mas se tu é aqui de perto da gente, é só você clicar no 39 10 12 10, mandar o seu oi no zap zap, contar pra nós como que tá o seu domingo e você pede também a sua música gaúchesca pra nós tocar aqui no nosso embalo, porque embalo gaúcho é bom demais, mas com a sua participação, né? Estamos aqui até o meio-dia juntinhos e eu quero ouvir você aqui na 101. Então corre pra lá pra nós começar o bailão mais ou menos deste jeito aqui, ó.
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Olha só, chegando Mano Lima com Espantando Gafanhoto. E você também curtiu aqui na programação o grupo Che Garotos. Hoje é dia de churrasco e hoje é domingão, né, Tchê? Domingão é dia de churrasco de verdade, porque domingão sem uma maionese, sem uma carne assada e sem um embalo gaúcho, não é domingo não. Então, já vai preparando o fogo, já vai cutucando uma carne aí, beliscando uma linguiça, porque hoje o almoço vai ser demais, hein? Almoço com churrasco é maravilhoso também. Então, tchê, vai lá preparando aquela carne deliciosa, preparando aquela água ardente com limão, gelo e uma colher e meia de açúcar, né, tchê?

0: bota 3 pedras de gelo aí. 3 pedrinhas de gelo. Coloca 1 colher e meia de açúcar, só pra dar um gosto, né? Pra mulherada também tomar um gole. E manda brasa aí, né? Coisa gostosa. Gostosa mesmo é a participação do ouvinte aqui com a gente. Cavalhando pra cá, né? Vindo a galope na programação. Então, quero mandar um abraço, então, já direto. Cadê o menino daqui? Quero mandar direto um abraço lá pro Ricardo. Tá com a gente, né, Ricardo? Um abração pra Tindio, velho. Tudo que é de bom. Valeu, Ricardo. Um abraço. Obrigado pela sintonia. Meu amigo Jair também. Ele é lá do Jardim Bandeirantes. Jair Fernandes de Lima. Também já tá com a gente aqui na manhã gostosa do rádio, curtindo o nosso embalo gaúcho. Um abração pra ti, Pica-Pau da Van. Aô, Pica-Pau, um abração pra ti também. Nosso carinho, nosso abraço pra todo mundo aí que está nas vans, nos micro-ônibus, nos ônibus, nos caminhões, nas carretas e tudo mais. Tá na boleia? Então, um abração pra ti e vamos junto até o meio-dia. Ua!
1: Bom dia.
0: Bom dia.
1: Barbosa. Estamos chegando esse domingo abençoado por Deus. Que Deus abençoe teu dia, o dia dos ouvintes.
0: Amém.
1: Todos também. Um ótimo e abençoado domingo.
0: Amém.
1: Chegamos aí para pedir um sucesso com a Bia Sussec e a Berenice e a Zambuja aí. É, churrasco e bom chimarrão.
0: Churrasco e bom.
1: Todos vocês.
0: Beleza.
1: Com o Borba.
0: Beleza.
1: Vai especial para Helena do São Francisco aí. Pra ela dançar com os dois pés no chão aí.
0: Olá, é pra ela. Aí sim.
1: E a todos de Embaú e a galera de Embaú. Meu tio Daniel Machado na Vila do Reino. Vai
0: certo.
1: Pro seu João dos Santos na Vila Nicolau. Vai pro Guilherme, que é o filho dele.
0: Uhum.
1: Sempre tá lembrando da gente aí.
0: Maravilha.
1: Vai pro Robson Rodrigues, Daniel Rodrigues, esses amigos da gente aí. E a todos nós aqui em José Lacerda. Todos que tiver com o rádio ligado. Quem não tiver, que vai tomar nos olhos também, né? E a todos também.
0: Quem não tiver, não tá, né? Quem não tiver, não tá.
1: Vai, pô. Sirvam aí, os zagueirão que joga sempre com nós aí.
0: Uhum.
1: E toda a galera de reserva. Enfim, todos que tiver curtindo a Rádio Capital aí, meu amigo Dimas.
0: Tá bom. Pra
1: mais curtir aí. E obrigado e um ótimo domingo.
0: Eu que agradeço, Zé. Vai tomar um água gelado lá, sabe, Zé? Uma água que passei num bebe pra dar uma relaxada aí, né, tio? Então tá certo. Valeu, Zé. É o pessoal lá da José Lacerda, né? Nos acompanhando. Um abração pra vocês, todo o pessoal lá no José Lacerda.
2: Bom dia, meu amigo Dimas.
0: Deu uma roscada aí. Fala, Djalma.
2: Hoje eu queria pedir o Pidão.
0: Pidão.
2: Se for possível, né?
0: Ah.
2: Quero você pro Virola. Quando vi ele meio de longe, eu não vi.
0: É.
2: Sou Zé Lada Leal, Pedrão.
0: Certo.
2: Pra Claudete.
0: Claudete.
2: Pra Luana.
0: Uhum.
2: Ah, enfim.
0: Pra todo mundo, né? Todo mundo.
2: Nosso,
0: então tá bom.
2: Aí.
0: Todo mundo ligado.
2: Beleza, Dima.
0: Beleza,
2: mano. Um bom dia, um bom domingo a você e a todos.
0: E até.
2: Até nós.
0: Valeu, Edejalma. Um abração pra ti. Tudo que é de bom. Ô, Dimas Barbosa. Bom dia, Dimas. Bom dia pra você, pro Zé. Tá tudo bem com vocês? Tudo na santa paz de Deus? Graças a Deus, tá tudo beleza. Ô Dimas, eu gostaria de ouvir a música Peão Campeiro com os Mirins. Quero oferecer para todos os ouvintes, a vocês e da Rádio Capital do Papel, também para o pessoal da Compensado Sudate. Estão todos na escuta, Dimas. Grande abraço, é o Jair das 100 Casas e tudo que é de bom. Valeu, Jair, um abração para ti também, pessoal lá da Compensados Sudate, trabalhando, tá na lida e curtindo a programação gostosa do domingo, o nosso embalo, né? Um abração para vocês aí, bom trabalho e tudo que é de bom também. Bom dia.
3: Bom dia, meu amigo Dimas Barbosa.
0: Oi, Leonardo.
3: Graças a Deus, estamos mais um dia aqui.
0: Graças a Deus,
3: estamos
0: trabalhando.
3: Estamos aqui,
0: né?
3: No Pátio de Madeira.
0: Legal.
3: Fazendo umas produções aqui.
0: Uhum.
3: E aí vamos oferecer o programa para o pessoal do EMA, dos outros pátios aí.
0: Certo.
3: Oferecer lá para o pessoal do Bela Vista.
0: Uhum.
3: Oferecer lá para os meus irmãos lá, de que estão curtindo o teu programa.
0: Um abraço
3: para a minha irmã.
0: É.
3: E para todos que estiverem ouvindo aí.
0: Beleza.
3: Daí toca a música do Rio de Freito para nós aí. Sistema Antigo.
0: Sistema Antigo.
3: Se você não achar, pode tocar outra mesmo.
0: É,
3: às vezes então, é difícil tá de achar aí, mas tá bom. Deus que abençoe aí você.
0: Amém.
3: E sua família e um bom trabalho.
0: Para você também, Leonardo. Um abração para ti, para todo o pessoal aí no Preparo de Madeira, no PEMAD, aqui na Clebinha MA. Pessoal estão trabalhando e com o rádio também fazendo eco nas máquinas, nos caminhões, ali

curtindo o nosso embalo gaúcho também. Um abração, bom trabalho. O Cleverson também tá com a gente por aqui, mandando aquele bom dia maravilhoso e abençoado. Valeu, Cleverson, abraço pra você. O Edson Ribeiro também tá mandando pra nós aí, olha, um lindo dia pra tudo nós. Então, um lindo dia pra tudo nós, com certeza. Vem chegando Gildo de Freitas.

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3: E já estamos de volta aqui na programação da 101.9 com o nosso Embalo Gaúcho, aqui na rádio que vai longe para fazer companhia para você. Então vem para cá, vem com a gente, porque você sabe, domingão sem maionese, sem uma carne assada e sem o Embalo Gaúcho, não é domingo não. Bora para cá para fazer a festa e deixar o nosso domingo ainda muito melhor. 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
0: Agora são 9:41. Pessoal já chegando por aqui, mandando aquele bom dia especial para nós também, né? Então deixa eu mandar um abraço lá para nossa amiga, a dona Ana Maria. Oi, dona Ana, bom dia, tudo bem? Bom dia, dona Ana.
2: Bom dia, Dimas, tudo bem?
0: Tudo bem.
2: E a Ana do Jardim Alegre.
0: Fala, dona Ana.
2: Abrecer pra... pra Dina, pra Ada, pra Leonir, pra Rose.
0: Pra Rose.
2: A dona Cida.
0: Certo.
2: A Clara.
0: A Clara.
2: A Pedra Maria.
0: Quem mais?
2: O Adir, dona Alexandrina.
0: Certo.
2: O João e José. Lá pra Chácara São Clemente, pra Dilson, pessoal, né?
0: Certo, um abração, pessoal,
2: se você
0: lá na Chácara.
2: Tocar. Pode ser a volta das flores ou lembrança, oferecer para eles, para vocês ainda. Obrigada, Dil.
0: Obrigado eu pela participação, tá? É a dona Ana, aqui do Jardim Alegre. Oi, bom dia. Bom dia.
3: Bom dia, meu Barbosa. Bom dia, aqui é o Isaías do Basílio.
0: Isaías dos Basílios! Fala, Isaías.
3: Quero ouvir uma música, o Cílio do Rio Grande, Xote do Camineiro, ofereço pra todos meus padrinhos em geral e pra vocês da rádio, teu programa é 10.
0: Valeu, abraço, Isaías, obrigado pela audiência, pelo carinho, pessoal lá dos Basílios, o nosso bom dia pra vocês também, tá? Ô Dimas Barbosa, bom dia, Dimas, toca pra nós a música com os Monarca e oferece pra minha esposa e meus filhos e também pra visitar... e também para visitar a rádio, é o José dos Santos, do Rio Alegre. Fique à vontade, José, a hora que quiser vir visitar a rádio aí, será um prazer ter você aqui na rádio para conhecer a nossa emissora aqui, tá bom? É o José Jacinto, também com a gente aqui na programação, lá do José dos Santos, da onde que é mesmo, deixa eu puxar novamente aqui, do Rio Alegre. Seja sempre bem-vindo aqui, tá bom, Zé? Um abração. Tem mais mensagem chegando, pessoal mandando seu recado.
4: Bom dia, Dima.
0: Bom dia.
4: Barbosa, Pinguim falando.
0: Ô, Pinguim.
4: Dimas, toca pra nós, que é onde sempre te coloco.
0: Te coloco.
4: Oferecer pra vocês da rádio. Pessoal do Jardim União, hein? O Tico, hein? Pajora, minha irmã. Minha sobrinha que tá aqui passando hoje também aqui.
0: Um abraço pra tua sobrinha aí.
4: O Mário, cunhado, Tânia, a Lore, Beatriz, Adriano, São Luís, pessoal do Jardim União, São Roque.
0: São Roque.
4: Pessoal dos Guarpa Terminal, o pessoal da Cadeia Pública lá, Jardim, Garpinho, Nato. Para o Antônio Bueno, para o Lucas, para Paciência, para o Djalma da Leão. E toca para lá, Dimas, fazendo um favor aí. Pinguim está sempre na escuta.
0: Valeu, Pinguim, um abração para você. Obrigado pela audiência, nosso parceiraço Pinguim. Ô, Dimas Barbosa, bom dia, Dimas. Faz favor para nós, toca aí a música de Chão Batido. É o Juruti. Deus abençoe sempre, meu amigo. E bom domingo para você. Obrigado, Juruti. Obrigado pelo carinho, pela amizade, tá? Em nome do Juruti, gente, quero mandar um super abraço também lá pra filhona dele lá. Ontem estivemos juntos. Ela é fã do nosso programa, é fã do Embalo Gaúcho e também do Sertanejão com Dimas Barbosa. Ontem estivemos lá no AVL, pessoal lá do Veterano de Lagoa, jogando futebol e também com uma resenha maravilhosa lá também, né? Até postei umas fotos ontem no status lá do Facebook. Se alguém quiser conhecer, é só dar uma olhadinha lá também, tem umas fotos lá legal lá, né? E a Isabelle, né, Juruti? A Isabelle, ela me deu um abraço tão carinhoso ontem que realmente vale a pena você ter esse carinho das crianças, das famílias que nos acompanham. Então, um abração lá pra Isabelle, também lá pro

0: papai dela, o Juruti, e também o nome deles, quero mandar um abraço pra todo o pessoal lá da AVL, o Ducão, o Barbosa, o Ninho, o Cafuzinho, nosso amigo Cafuringa, o Cafu, também lá para o Cordeiro, para o Jardim, para o Simval, quem mais também, pro Vaquinha, todo o pessoal também lá, pro Padilha também, um abraço, Luizão, Geraldo, enfim, todo o pessoal lá do AVL, o nosso carinho, o nosso abraço e o nosso desejo de um domingão maravilhoso para vocês, tá bom? Obrigado sempre pela companhia aqui na nossa capital do papel. Quem mais tá com a gente? Oi, bom dia.
1: Bom dia, meu amigo Dimas, tudo bem com você? Espero que esteja bem. Que Deus abençoe nosso domingo. Manda uma música, por favor, aí com Baitaca, Fundo da Grota. Vejo para minha amiga Marinês, Maria Bichinha. Minha prima Wanderleia da Areceis. Para todos os Lemos Pinheiro. Para minha prima Romilda de Ventania. Para meu amigo Noel, que é da Rua Tigre. Meu vizinho, seu Antônio, de DJ Jair, da sua esposa.
0: Certo.
1: Minha amiga Adelaide, da São Francisco. Meu amigo Virola. Um abraço, até mais. Eu vou lá para Ventania.
0: Valeu, Foguinho. Um abração para você. É o Foguinho do Jardim Itália aqui com a gente no nosso Embalo Gaúcho. Domingão!

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6: E já estamos...

0: gostoso aí, começando a sair o solzinho aqui pelos frestos dos prédios aqui no centro da cidade, mas a temperatura continua marcando 10 graus, hein? Na sombra tá frio, sai no sol, tá um pouquinho quentinho, né? Então, pra aquecer ainda mais, claro, somente a melhor música do sul do Brasil, que você acompanha aqui com a gente no nosso Embalo Gaúcho. Muito prazer, você que está chegando agora, seja bem-vindo, seja bem-vinda. Eu sou Dimas Barbosa e nós vamos juntos até o meio-dia neste domingão maravilhoso.
1: Dimas Barbosa.
0: E já vou direto atendendo você que está comigo aqui na programação, né? Fala comigo. Bom dia, tia.

0: todos que estão ouvindo, pro Eric, pro seu Tonha, pro Sapé, pro Parmitá, pro Lajado Bonito, a Briolândia, aqui para todos de Telêmaco Borba aí, pra dona Ana lá, com certeza eles estão ouvindo, e para todos meus conhecidos antigos das infâncias.
1: Certo.
0: E aqui estou eu, nesse domingão de frio. Não chovendo, tá bom, já mil maravilhas, né?
1: Já é mil maravilhas, já,
0: é
1: né?
0: É isso aí, Dima. Bom domingo pra você.
1: Valeu!
0: Tchau, tchau.
1: Tchau, vai, tchau. Vai. Um abraço. Esse é o Galo, nosso amigo Galo, lá de Natingui. Valeu, Galo. Um abração pra você. Tudo que é de bom, tudo que é de bom.

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1: 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Esse é o nosso amigo João.

Do grande, tchê. E também foi candeeiro Tio Juvêncio aqui na nossa programação. Agora são 10 horas mais 21 minutos, 10:21.

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Tá na capital, tá na melhor, tá bom demais, tá bom demais. Aí pra vocês o Baitaca, a história do Tico Louco, tchê. E eu quero falar pra vocês ainda, meu amigo, falar pra você ainda, minha amiga, que

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0: 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E agora eu quero trazer os ouvintes para falar comigo aqui. Quem tá na programação já mandou seu oi, já mandou seu recado. Fala comigo. Bom dia.
1: Bom dia, Dimas Barbosa. Tudo bem com você,
0: Tudo
1: Dimas
0: bem,
1: Barbosa?
0: Graças a Deus.
1: Mandando esse áudio para você e eu queria ouvir aquela música, No Fundo da Grota.
0: No Fundo da Grota?
1: Ofereço para você, ofereço para todos os ouvintes, para quem gostar da música,
0: certo. A Dimas Barbosa. Tá bom.
1: Domingo, sem maionese, sem carne assada e sem Dimas Barbosa?
0: Não, não é domingo, não. Isso.
1: Um bom dia para você, Dimas Barbosa. E tudo de bom para você, Dimas. Até mais, Dimas Barbosa.
0: Valeu, dona Idazir. Um abraço para você, para toda a família aqui no bairro Socomim, nos acompanhando. Um abração, tá? Ô, Dimas Barbosa, bom dia, Dimas. Deus abençoe seu domingo e sua semana. É a Nice Delfino. Valeu, Nice. Um abração pra você também. Obrigado pela companhia. Nossa amiga Nice e também a dona Alvina, sempre com a gente aqui na programação. Bom dia.
2: Alô, Dimas Barbosa. Aqui é o Rogério do Lacerda.
0: Ô, Rogério.
2: Uma música que é Fundo da Grota pra Daphne. E todos os ouvintes do Lacerda aqui são muito animados. Estando Dimas Barbosa.
0: Valeu, Rogério, um abração pra você, o pessoal lá no Lacerda nos acompanhando, obrigado. Ô, Dimas, estou ligado no seu programa, valeu, valeu, obrigado. É o Ademir Pinheiro, valeu, Ademir, um abração pra você, brigadão pela companhia também. Mais gente chegando, bom dia.
3: Fala, meu amigo Dimas Barbosa, como é que tá? Chique, bacana, bom dia, Luizão por cá.
0: Fala, Luizão.
3: Dimas, você que é um cara bem bagualado, bem cuidão mesmo. Não tem coragem de tocar o ICDC pra nós hoje.
0: Não entendi.
3: Dimas, outra coisa, né, que eu tava pensando lá e analisando.
0: Okay.
3: Ainda bem que você não depende do futebol pra viver, meu amigo. Você virou locutor. Senão você ia passar fome, porque você é muito ruim.
0: Será?
3: De bola, Dimas. Cagada, bicho. Não falei atrás desse.
0: Não, não é possível, não. Ô, Luizão, você viu que ontem eu deixo ontem, Luizão. Eu tô achando que é inveja sua, tá? Eu tô achando que é inveja dele lá. Que música é essa aí? Você vai tocar essa música aí pro Luizão? Back in Black, AC/DC. Ô Luizão, aqui é moda gaúcha, Luizão. Ó, que barbaridade. Vamos então aí atendendo os ouvintes também que estão ligados com a gente aqui na programação, mandando seu recado, né? Quem tá por aqui comigo?
4: Bom dia, Dimas.
0: Bom dia.
4: Quero ouvir uma música dos Serranos. Quero oferecer para todos meus amigos e amigas do grupo Capital do Papel.
0: Certo.
4: Para dar a vida Cristina, para a Silvia de Sapopema. Para a Mulher Maravilha da Socomim. Para todos que estão ouvindo o teu programa aí.

0: E também, quem quiser participar do nosso grupo Amigos Capital,
1: será bem-vindo, né?
0: Uhum. Falar com o Arilson Vaz.
1: Arilson Vaz é o cara.
0: Ok.
1: Tá bom.
0: Abraço, Helena de São Francisco.
1: Valeu, Helena, lá do bairro São Francisco. Tem mais gente chegando, mandar um super abraço lá pra Tereza Pistori do BNH, Tereza Pistori Rubik. Valeu, Tereza, um abração pra você, pessoal lá do BNH com a gente aqui na programação também, né? Quem mais? Oi!
2: Bom dia, Dima Barbosa.
1: Bom dia.
2: Bom dia a todo o pessoal de Telêmaco, Borba e região.
1: Certo.
2: Quem fala é o Cecílio Ferreira.
1: Alô, Cecílio Ferreira!
2: Toque uma música aí do... do Luiz Aragane, xodozinho.
1: Certo.
2: A vida de um gaúcho, Veresco Ney, Veresco, pra quem estiver escutando, aí meu abraço a todos, pessoal de Telêmaco e região, aí pra Aline, ali no BNH, e vai pra todos que estiver escutando aqui, vizinho, e reserva Ortigueira.
1: Certo.
2: José Lacerdo, Rio Novo, a terra que eu nasci.
1: Pessoal,
2: aí meu
1: do Rio
2: abraço
1: Novo
2: pra essa indiada buena.
1: Alô, indiada buena!
2: E pra todo o pessoal que estiver escutando.
1: Tá bom.
2: E muito obrigado, que eu agradeço de coração, Dima Barbosa.
1: Valeu, um abraço
2: e
1: pra você também.
2: Bom domingo a todos. E muito obrigado.
1: Valeu, Cecílio! Um abração pra você, nosso amigo Cecílio. Ô, Dimas Barbosa, bom dia, Dimas. Olha, grande abraço pra você, é o Joel Ribeiro da área 2. Meu irmão Matheus também tá ligadinho na programação, tá, Dimas? É o Joel Ribeiro da área 2, grande abraço. Estamos ligados na programação, eu e o meu irmão Matheus. Valeu, abração pra vocês também. Obrigado pela audiência. Dona Loirdes da Vila Rosa também tá com a gente. Alô, Loirdes, um abraço. Pessoal lá da Vila Rosa, um abração. Bom dia, Dimas Barbosa, beleza, Dimas? Aqui é o Paulinho, da oficina Mototec. Estamos aqui no teu xará, no meu sogro Dimas, assentando um piso novo na casa da sogra Zena. E manda pra nós qualquer uma dos serranos pra nós curtir aqui, tá bom? Ah, ó, o Fernando também tá por aqui, né? Ajudando no assentamento do revestimento de piso. Valeu, grande abraço ao Fernando e também ao Paulinho. Lá pro meu grande amigo também, nosso ouvinte, com nome bonito também, né? Dimas, aí sim, né? Aí eu dou valor, aí é bom demais. Grande abraço pra vocês, muito obrigado pelo carinho, pela sintonia. Ali também só dá 101.9.

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Aí pra vocês, os serranos, Andança Serrana, e também você curtiu Essência Baileira, esse grupo musical aqui da região, com a participação do Cheloquedo, Não Me Compra na Shopee. É música nova, é lançamento aí do nosso parceiraço Everson, Everton, né? O Everton Gaiteiro, aqui no Telemaco Borba, e também o grupo Essência Baileira, que você, a partir de hoje, já pode pedir na programação já, tá? Já está aqui na playlist, já está salvo aqui, esse sucesso desse grupo gaúcho aqui de Telemaco Borba, o Essência Baileira.

0: 9, com a música Não Me Compra na Shopee, com a participação do Tchê Loqueiro do Velho. E ó, segundo meu amigo Everton Gaiteiro, ele falou pra mim: Dimas, te prepara, Zinho Velho, porque vem lançamento novo por aí. E tu vai tocar lá no Embalo Gaúcho, com certeza. E eu toco sim, tá? Se a moda é boa, nós fazemos o prazer aqui de tocar pra vocês também, tá bom? Então te prepara, porque vem novidades aí do grupo Essência Baileira, tchê. São 10 horas mais 56, 10 e 56.
1: Bom dia, Dimas, tudo bem?
0: Bom dia.
1: Manda uma música pra nós.
0: Qual
1: do
0: música?
1: Porca Velha, né? Qualquer um do Porca Velha.
0: Beleza.
1: Ofereço pra minha mãe, Luz Lacerda, pra minha esposa. Estamos filando uma boia aqui na área 3.
0: Bom,
1: quero
0: também
1: posar pra cá.
0: É.
1: Ofereço pros meus irmãos, pro marido, pro Rio, pro Carlos, pra Jô de Rolândia, pro esposo dela, Rosildo.
0: Certo.
1: O Foguinho Jardim Itália, o Zé do Bairro do Leal, pra minha esposa, que eu amo tanto.
0: Beleza.
1: Pra turma aqui que estamos posando, né?
0: Pessoal da área 3.
1: Beleza, Dima.
0: Beleza.
1: Pra Marinês também, pra Marinês.
0: Certo.
1: Beleza, se for atendido, agradeço. Hoje eu não vou tomar muito teu tempo.
0: Então tá bom, valeu. Eu ia falar valeu, porca véia. Você viu como é que é as coisas? Como é que tá? Ai, ai, ai. Valeu, Virola. Um abração pra ti e todo o pessoal aí. Obrigado pelo carinho, pela companhia. Ô, Dimas Barbosa, bom dia, Dimas. Aqui é o Ronaldo do Bonavila. Eu gostaria de curtir aí uma música e oferecer pro Baia, pro Fuzil e pro Pioio. Estão trabalhando aqui com nós em Londrina. Então, um abraço lá pro Pioio. Cadê o Pioio? Pessoal, não fica muito perto do Pioio, não, senão esse negócio passa aí um pro outro aí também, né? Um abraço pro meu parceiraço flamenguista Ronaldão, Ronaldo de Lara Sutil. Também lá pro Baia, pro Fuzil e pro Piolho. Estão lá em Londrina, né? Estão trabalhando e nos acompanhando pela internet. Tchê Piazada! Bom trabalho pra vocês aí, tá bom? Bom domingo! Bom dia.
2: Bom dia. Bom dia, nosso querido, nosso locutor maravilhoso, senhor Dima Barbosa.
0: Eu, locutor maravilhoso é eu, né, tia?
2: Tem coisa que a gente não consegue consertar mais nessa, Dima, só Deus mesmo, né?
0: Só Deus mesmo, né?
2: Quando Deus quer, nós temos que ficar quietinho.
0: E aceitar, né?
2: Ouvir.
0: Ele faz todas as coisas, né?
2: Só em silêncio e pedir a Deus e rezar por Deus, por tudo nós. E nós ficar em silêncio, na paz, na fé de Deus.
0: Exatamente.
2: Que somente é Ele mesmo e nós tem. E nós vivemos debaixo dos pés de Deus, de Jesus Cristo, né?
0: Exatamente, é isso aí, né, Juraci? Um abração pra você. Ele é o provedor de toda a nossa vida, né, Juraci? Então nós temos que aceitar as coisas, né? Por mais que às vezes nós não entendamos os projetos, as realizações de Deus, por mais que nós não entendamos, mas nós precisamos acreditar e crer que Ele faz o melhor para nós, tá? Às vezes pode ser alguma coisa que nos faz ficar um pouco triste, mas tudo é na vontade de Deus, tá bom? Valeu, meu parceiro, o Carequinha Juraci, um abração para você, tá? Também quero mandar um super abraço lá pro Juarez, o JJ, lá do Jardim Kroll, tá na sintonia. Valeu, Juarez, um abração pra ti também, tudo que é de bom. Obrigado pela audiência. A Reinilda, é isso? Oi, Reinilda, é você mesma? Bom dia.
3: Bom dia, Dimas.
0: Bom dia.
3: É a Reinilda da Colônia Augusta Vitória.
0: Ô, Reinilda, lá da Colônia Augusta Vitória, um abração pra você. Fala, menina.
3: Quero ouvir uma música, Chota do Meu Mundo.
0: Certo.
3: Esse mundo, seu programa. Estou curtindo.
0: Obrigado.
3: Ofereço pra vocês aí da FM e pra todos que gostaram da música.
0: Tá bom.
3: Abraço.
0: Abraço pra vocês todos aí na Colônia Augusta. É a Reinilda com a gente, um abração, tá? Obrigado sempre pelo carinho, pela companhia. Pessoal lá de Ortigueira.
4: Do bairro José, do bairro Leal, Ortigueira.
0: Ah, José do bairro Leal, Ortigueira com a gente.
4: Toca a música pra nós, hein?
0: Qual a música?
4: Cordiona Pachola, não sei quem canta essa música, hein? Toca
0: certo
4: pra nós. Dá pra você deixar o Mantelemo, com a Virola, com o Bando, meu primo lá. O Bando da Carrocinha, Arthur Batista, em Baú.
0: Certo.
4: Pra tudo de Ortigueira que estiver na escuta aí.
0: Todo mundo de Ortigueira,
4: né? Todos os ouvintes que gostaram da música, né? Não fica ganhando muito áudio aí.
0: Oi. Beleza, então. Bom dia, obrigado pela audiência, tá? Sempre é um prazer ter vocês por aqui.

0: Então, e para toda a família, o nosso abraço e o nosso carinho para vocês também, tá? Sempre bem-vindo aqui na programação da nossa 101. Tem mais mensagem chegando. Fala comigo. Bom dia.
1: Viu, Dimas? Bom dia, Dimas. Tudo bom com vocês aí?
0: Bom dia.
1: Viu, tô mandando esse áudio aqui para você tocar para mim a Valsa da Noiva.
0: Valsa da Noiva?
1: Eu não sei que música eu peço, eu pedi a Valsa da Noiva.
0: Tá bom.
1: Vou oferecer pra Maria Bichinha, pra Maria Inês, pro Cervejada ali, pro Tacílio, com a dona Lena.
0: Uhum.
1: E aqui pro meu pessoal, pro Leandro, o Fábio, a Graciele.
0: Certo.
1: O Iago, meu neto.
0: Uhum.
1: E pra você aí, pra tua esposa.
0: Obrigado!
1: E aí, não esqueça, toque pra mim a Valsa da Noiva.
0: Valsa da Noiva, vou ver se encontro aqui,
1: eu
0: tá?
1: Eu mandei o áudio, mas eu tô mandando de novo porque eu esqueci de pôr meu nome, a Terezinha de Jardim Bandeirante.
0: Tá
1: e,
0: bom,
1: E eu tô pedindo...
0: A Valsa da Noiva?
1: Jota da Noiva.
0: Tá bom, então. Valeu, Terezinha. Um abração pra você lá do Jardim Bandeirantes. Um abraço. Dimas Barbosa, meu amigo Dimas, é o DJ Jarbas da Vila Rosa. Olha, manda um abraço pro papai Antônio, pra esposa Noemi, pra filha Graciele, pra Ariane, pro Daniel, também pro genro Pedro, pro neto Gael e pra todos que estão ouvindo o Embalo Gaúcho. Valeu, Jarbas. Um abraço pra ti. Tudo que é de bom.
2: Bom dia, bom dia, bom dia.
0: Bom dia, bom dia, bom dia, bom dia, bom dia.
2: Ajude, Rolândia.
0: Ô, Jô, perdeu a hora, acordou agora. Diga pra mim o que houve, o que aconteceu, tchê?
2: Rapaz, tô atrasada.
0: Pois é, tá atrasada.
2: Levantei agora e tanto.
0: Ai.
2: Bora lá de...
0: Do quê?
2: De barbaridade. Moça Fandangueira.
0: Moça Fandangueira.
2: Toca aí que eu vou mexer o corpinho.
0: Isso sim é bom demais.
2: E vai pra todos os seus ouvintes. Bye, bye.
0: Valeu, bye, bye. É a Jô de Rolândia. Grande abraço, bom dia. Che barbaridade.

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0: Tá na capital, tá na melhor, tá bom demais, e pra vocês, o alemão e o delegado, é os três, Chiru, eu não consegui encontrar aqui a música, o casamento do alemão, tá? Pra você que mandou o recado, pediu, eu não consegui achar aqui o casamento do alemão, mas foi aí pra vocês com os três, Chiru, o alemão e o delegado, pra você curtir com a gente aqui na manhã da 101.9, na rádio que vai longe, pra fazer companhia pra você. 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

Campeiro. Judia de mim que eu gosto. Judia aqui do Dimas Barbosa, que o Dimas Barbosa também gosta. Né? Ai, ai, ai. Deixa eu mandar um super abraço lá pro Orlando Dreveniak, ligado com a gente, né? Sem casas. Um abraço pro Orlando. Também um abração também lá pra dona Victoria Dreveniak, pro Tonhão Dreveniak, também lá pra esposa do Orlando. Obrigado sempre pela companhia aqui no nosso Embalo Gaúcho. Também mandar um abraço para todo o grupo lá do grupo Fundo da Grota, o Vando, quem mais? Também lá o Renato, o Joaquim, todo o pessoal lá, o nosso carinho, o nosso abraço pro grupo Fundo da Grota. Gente, deixa eu falar para vocês do Zé da Construção. 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
0: Tá na capital, tá na melhor, tá bom demais. Quero mandar um super abraço também lá pro Reinaldo, tá ligado com a gente, né, Reinaldo? Um abração pra você, tudo que é de bom. Obrigado pela audiência aqui na 101, tá? É o Embalo Gaúcho, a sua companhia de todos os domingos.
2: Bom dia, Guilherme Barbosa, vou contigo, hein, Chiro?
0: Olá!
2: E a Madonna, bem top por demais pra nós,
0: hein? E daí?
2: Do saudoso Zé Mendes.
0: Hã?
2: O Carancho, manda essa Madonna pra nós, né? Pra ser patrão, pra todos os vinhos de Barro Região, da Ixaca, da Fazendona, hein? O nosso grande amigão Zolho Campeiro, hein?
0: Certo.
2: Barro Região, velho. Vem na escuta da Capital do Papel, 51.9.
0: Tamo junto e misturado.
2: Embalo Gaúcho, hein? Abençoado pra nossa mãe Aparecida, que nem o
0: Ricotor
2: Bão também, uma barbaridade.
0: Olá, obrigado.
2: Dino Gremissa, piá.
0: Ô, Dino, tá saudade aí de você, Dino.
2: Bom domingão.
0: Faz
2: você,
0: hora que não aparece aqui,
2: Deus,
0: aqui,
2: né? Uma boa celuma. Uma loira bem gelada.
0: Aí sim, hein?
2: Nessa hora tem que tomar um sábado, tomar uma canha, né?
0: Uma canha.
2: A gelada é muito geladão. Domingão, piá, fica com Deus, hein? Até amanhã, se Deus quiser. Tchau, tchau.
0: Até amanhã, Dino. Seja bem-vindo. Tava com saudade de ouvir tua voz aqui, rapaz. Mandando esse abraço pra todo o pessoal aqui na cidade do Embaú e toda a região. O Dino Gremista. Mandar também um bom dia lá pro Moisés Prestes. Alô, Moisés. Um abração pra você. Moisés Prestes com a gente. Quem mais também? Oi.
3: Dimas, também quero pedir para a programação aí para o Zéias, que ofereceu música para mim. Também para a Sirene Ribas, lá do Embaú, minha amiga, para a Giane, a irmã da Sirene.
0: Tá bom.
3: E é isso. Abraço.
0: Valeu, um abração para você também, a Helena do São Francisco, novamente com a gente aqui, tá? Obrigado pela companhia. Mais mensagem chegando. Oi.
4: Bom dia, Dimas Barbosa.
0: Bom dia.
4: É o Ney da Pivaro.
0: Ô Ney, segurança.
4: Cândido de Abreu, na escuta do teu programa.
0: Alô, positivo. Cândido de Abreu.
4: Toca pra nós aí um Garotos de Ouro aí. Qualquer uma delas.
0: Tá bom.
4: Positivo.
0: Positivo.
4: Deus abençoe, tamo junto.
0: Valeu, Ney, um abração pra você. Obrigado pela companhia. Pessoal lá trabalhando e nos acompanhando. Bom dia. Ô, Dimas Barbosa, beleza, Dimas? É a Loren falando. Dimas, manda um abraço pro pessoal do São Roque, pra tia Jora, pro tio Tico e pro meu pai Pinguim. Manda um abraço muito especial também lá pro seu Frederico, na Vila São José. Ele está sempre ligadinho no rádio. Quero aí dedicar a música dos Serranos. Beijão, Dimas! Bom domingo pra todos e até mais. É a Loren. Valeu, Loren. Um abração pra você também. Obrigado pelo carinho. Até mais, menina. Grande abraço. Dimas, é o Marcos Maurício Sinkoski. Valeu, Marcos. Um abração pra você, tá? É o Xixo, nosso parceiro Xixo, lá do Rio Alegre. Um abraço. Bom dia, Dimas Barbosa. É a Larissa, a mãe da Sara, sua catequizanda, tá? Estamos aqui na escuta com o meu pai César, o esposo Wagner e também a Sarinha, tá aqui no sítio do Pica-Pau Amarelo, na Campina dos Pulpos, ouvindo você, tá? Daqui a pouco vamos bater aquele bandeco, né? Vamos almoçar. Grande abraço, meu pai quer ouvir aí o Fundo da Grota. Grande abraço ao seu César, obrigado pelo carinho, tá, seu César? Nós já tocamos o Fundo da Grota já, tá? Mas vai toda a programação pra vocês aí na Campina dos Pulpos. E um abraço carinhoso à minha catequizanda, né? A Sara, nossa amiguinha Sara, lá do nosso grupo de catequese. Um abração, um beijinho pra você, tá, Sara? Quem mais? Dimas, estamos na escuta aqui na cidade de Piraí do Sul. Estamos junto com a Piazada. Grande abraço, é o Carlos Silva, o Bodinho, aqui de Piraí do Sul. Valeu, Carlos Silva, um abração pra você. Bom dia, Dimas, estamos na escuta. É a Cristiane, também o Carlos, o Felipe e o Otávio, lá no bairro São Francisco. E o Felipe também é meu catequizando, né, Felipe? Fala comigo, Felipe.
5: Bom dia, meu amigo Dimas, eu tô escutando você.
0: Tá bom, Felipe, um abração pra você, um beijo no seu coração, menino, e obrigado pela participação, tá? Sempre um prazer ter você aqui também com a gente, tá?
6: Ô, Dimas, não é que você é um cara cuiudão mesmo, cara?
0: Eu sou meio cuiudão mesmo.
6: Você colocou esse de si?
0: Opa!
6: Show de bola, Dimas, é como um programa gaúcho, isso foi uma brincadeira que nós...
0: Sim.
6: Tinha zoado você ontem.
0: É, você, o China, né, o Betim, tem um pessoal que judia de mim, né? Um pessoal que não me dá sossego também, né?
6: Mas tá bom. Agora, Dimas, falando sério, toca um gaúcho da fronteira aí, manda um abraço pro meu pai lá, o Fagundão, da área 2 ali, positivo?
0: Valeu, positivo, Luizão, um abraço. Também lá pro Fagundão, velho, lá na área 2.

0: aprendeu agora as tradições com teu pai, rapaz?
1: Foi bom bonito.
2: Tá na capital, tá na melhor, tá bom demais. E pra vocês, Garotos de Ouro. Música linda, né? Leque, leque, leque. É o barulho do meu relho no lombo deste moleque. Aí lá. Por falar em moleque, deixa eu mandar um abraço também lá pro Valdivino Batista Leal, ali na Rua Água Marinha, na área 10. Ele tá ligado com a gente, curtindo a programação. Ele e toda a família dele estão lá sintonizado. Então, um abraço lá pro Valdivino Batista Leal. Também lá pro Everson, pessoal lá pra ele, pra esposa, pra criançada toda também lá. Obrigado sempre pelo carinho e pela audiência. 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Tá certo? Então tá, beleza. Bom dia.
3: Olá, bom dia, Dimas Barbosa. Eu sou Amado aqui da cidade de Figueira. Estamos por cá na sintonia da programação da capital do papel.
2: Bom também, tamo junto.
3: Eu ofereço essa programação para todos meus familiares, amigos e amigas e aqueles que estiverem sintonizado também. E desejo a você um ótimo e abençoado domingo.
2: Valeu, um abraço lá pro Amado de Jesus Machado, aqui na cidade de Figueira, nos acompanhando. Um abração pra ti aí, pra todos vocês. Obrigado pelo carinho.
4: Bom dia, Dimas Barbosa.
2: Bom dia.
4: Opa, toca pra nós aí, Grupo Serranos. Estamos aqui na escuta, aqui na Vila Cristina.
2: Valeu, um abraço. Pessoal, tamo lá aqui na Vila Cristina.
4: É Edson Ferreira de Miranda.
2: Valeu, Edson. Um abração pra você, Edson Ferreira de Miranda.
5: Pai, meu nome é sorteio. Jussara, sem casa.
2: Jussara, da Sem Casas.
5: Pai, meu nome é sorteio. Um abração, senhor também.
2: Tá bom, abraço. A Jussara Moreira é Sem Casas, tá? Hoje nós não temos sorteio, tá, Jussara? Mas muito obrigado pela participação aqui na sintonia. Quem mais? Oi.
6: Fala, meu amigo Dimas, tudo bem?
2: Beleza, mano?
6: Bom dia, Dimas.
2: Bom dia.
6: Deus transbordense aí. Esse é o Rubus Ney, lá de Rosário, aí.
2: Ô, Ney, um abraço.
6: Cover do Amado Batista.
2: O cover do Amado Batista?
6: Coloca um pedacinho desse vídeo aí, pra... Fala aqui lá do Rosário de Ivaí, Rubus Ney, lá do Rosário de Ivaí, o cantor do cover do Amado Batista.
2: Cover do Amado Batista.
6: Muito obrigado, Dimas, pelo programa. Excelente programa.
2: Opa,
6: excelente,
2: tamo junto aí, hein?
6: Locutor está na capital.
2: Opa, obrigado.
6: Gaúcho, Dimas Barbosa.
2: Obrigadão.
6: Abração para Rosário de Ivaí, Rio Branco, Reserva e todos. Quem tá na escuta e trama com o Borba inteiro aí que tá na escuta aí. É o Valdeci do Espetinho Mais.
2: Valeu, Valdeci, um abração pra você, o Valdeci do Espetinho Mais, mandar um abraço também então pro pessoal lá em Rosário do Ivaí, Campineiro, Rio Branco, toda aquela região sempre nos acompanhando aqui no nosso Embalo Gaúcho. Grande abraço pra vocês aí, tá?
7: Bom dia, meu amigo Dimas Barbosa, o poderoso da capital do papel.
2: É nóis aí, hein?
7: Tudo jóia, tudo beleza?
2: Beleza.
7: Faz favor pra mim, toca Rosa Branca, dos fazendeiros pra mim, beleza?
2: Beleza.
7: Meu pai e minha mãe gostaram muito dessa música.
2: É, putz.
7: Beleza?
2: Uhum.
7: E manda um alô pra nós aqui, no Xuxas Beer.
2: Um abraço. Tá
7: o Jacaré. Tá uma turma aqui. Beleza? Falou, um abraço, tamo aí.
2: Tamo junto e misturado, um grande abração pra vocês aí, tá?
7: Um bom domingo pra você, pra toda a tua família.
2: Obrigado.
7: Pra todos os ouvintes na Capital do Papel.
2: Amém.
7: Xuxa Beer, falou.
2: Valeu, um abraço lá pro Xuxa Beer aqui com a gente na programação da 101.9.
1: Amor, sequestraram a mãe, estão pedindo 5 mil reais.
8: Meu Deus, que desespero é esse? Quanto?
1: 5 mil, amor.
8: Alô?
1: Meu Deus.
8: Vocês são loucos? 5 mil? Isso não é. Me passa o Pix de vocês aí. Eu vou pagar, né? Eu vou pagar 10 pra vocês não trazerem ela de volta. Segura, véi.
2: Ai, ai, ai, ai, ai. Valeu. Um abraço. Segura, véi, aí. Abraço, Natan Marques. Abraço pra você.
9: Bom dia, Dimas Barbosa.
2: Bom dia.
9: Queria pedir uma música pra você com o Baitaca, Cabelo Branco.
2: Certo.
9: Oferecer pro João Paulo. Oferecer pro Jaurica, a esposa dele, o irmão dele.
2: Certo.
9: E seu João Caraci.
2: Uhum.
9: E pra vocês da rádio.
2: Beleza.
9: Muito obrigado e até mais.
2: Valeu, um abraço, até mais. Dimas Barbosa, bom dia, Dimas. Estamos aqui na audiência, é o Claudinei. Valeu, Claudinei, abraço, bom dia pra você também, tá? Quem mais também tá por aqui? A dona Tereza Almeida, lá da área 7. Um abração, Tereza Almeida, já tá aqui com a gente na programação. Grande abraço. Grande abraço também lá para os nossos amigos, o Periquito, pessoal lá das Gaias, tão ligado com a gente. Fala, meu amigo Dimas Machado. Dimas Machado é ótimo também, né? Aí já é demais, né? Ô, pessoal, fala aí pra ele qual é o nome certo do locutor do horário aí, hein? Fala aí.
10: Dimas Barbosa.
2: Aí, ó, viu? Ô, Dimas, manda um abraço pra nós aqui no Bar do Adalto, aqui no Serra Gaias. Estamos aqui ouvindo a programação e esperando você pra um futebol, tá? Junto com o nosso amigo Vandeco. É o Periquito Betim. Valeu, Periquito. Um abraço para vocês também, toda a família do Adalto, o qual eu sempre tive um carinho enorme por vocês aí também, né? Sempre quando a gente ia lá jogar aquele futebol, eu ia lá e dava show, né? É, o Vandeco, o meu cunhado Valdir, também ele sabe disso, né? Quando eu chegava lá no campo do Adalto, parece que eu conhecia o campo como se fosse o terreno de minha casa lá, né? Jogava um futebol de primeira qualidade. Então, ó, ontem mesmo aqui na Lagoa, o pessoal falaram, Dimas, como é que pode, Dimas, um cara na tua idade jogar o que você joga, rapaz? É verdade, eu falei fazer o quê, né? Isso é histórico, né? De família, né? É, meu pai jogava futebol lascado, meus irmãos jogam futebol lascado e eu também jogo um futebol lascado também, né? Ô, Periquito, a hora que der certo eu vou ver com o Valdir, meu cunhado, o Vandeco também, e a gente vai aí, tá? Jogar um futebol, comer uma carne, tomar uma água gelada também aí, né? Aquele água gostoso também, tá bom? Grande abraço, pessoal lá nas Gaias. Oi, pra mim acelerar aqui, já é meio-dia já? Meu pai do céu, ih, rapaz, então vai rapidão aí, solta o pessoal aí pra falar comigo aí.
11: Bom dia.
2: Dia.
11: Faz hora que eu não mando mensagem aí no programa.
2: Onde você tá?
11: Aqui em Caçador.
2: Caçador?
11: Santa Catarina.
2: Santa Catarina, um abraço.
11: Um abraço aí pros De Paula e da São Francisco, certeza que estão aí.
2: Mas é certeza que estão me acompanhando,
11: positivo, tia. Bora. Eu por cá, o Jaimão, positiva.
2: Positec, Jaimão. Bora.
11: E um abraço especial pro tio Rosinei, parmeirense, certeza que tá lá na edícula escutando.
2: Tá lá o nosso Maria Rosinei, Pitinha, a Rose.
11: Bia, Marinei,
2: tá bom.
11: Todo mundo. John Leno, Cadebo, que estão lá, certeza, na chácara.
2: Certeza, na chácara. Tá bom, Jaimão, um abraço pra você, Jaimão. Ô, Dimas Barbosa, bom dia, Dimas. Aqui quero oferecer a programação lá pro Maicon Sullivan, Lucas, que tá de aniversário hoje. Parabéns ao Maicon Sullivan, que está colhendo mais uma flor no Jardim da Vida. Também pra vocês da rádio, Dimas, tá bom? É Alice Magalhães, do Jardim Kroll. Valeu, Alice, um abração pra você também. Parabéns ao Maicon Sullivan. Dimas, agradece o Periquito. Nós estamos na escuta aqui, tá? É o Vandeco em Tibagi. Valeu, Vandeco, um abração pra você. Obrigado pela audiência.

bom? Eu quero ligar para ele. Então tá bom, já mando para você o telefone do Valdivino Batista Leal. 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São 12:02 já e o tempo tá passando, rapaz. Hã? Não dá tempo de colocar mais mensagem no ar? Não dá tempo mais? Eu vou ter que passar o programa? Mas que barbaridade. Vamos ter que emendar aí um mais, pegar mais dois

do Embalo Gaúcho. Eu volto amanhã a partir das 5 da manhã com o Sertanejão da Capital. Bom domingo pra vocês, gente. Ó, não dá tempo de colocar mais não, hein? Tá bom? Um abraço pra vocês. Bom domingo, tchau, tchau.

programa Embalo Gaúcho. Muito obrigado pela audiência. Um abraço a todos e até domingo que vem, se o patrão velho nos permitir.

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3: Meio-dia e 10.

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6: 13 horas e 17 minutos.

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4: 13 horas e 45 minutos.

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6: 14 horas e 27 minutos.

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3: 14 horas e 54 minutos.

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2: 16 horas e 4 minutos.

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6: 16 horas e 44 minutos.

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4: 17 horas e 54 minutos.

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3: 18 horas e 28 minutos.

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7: 19 horas e 9 minutos.

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3: 19 horas e 39 minutos.

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2: 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Para a Klabin, investir no esporte e na educação é um compromisso com o desenvolvimento local.
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3: 20 horas e 21 minutos.